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1: Sensacional, Brazuca!

0: Vai. 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
1: Alô!

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1: Vai começar a rocha.

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2: Por que que acabou, seu
1: cara? Acabou porque ela se foi.
2: Foi embora?
1: Foi embora, levou
2: tudo. Meu Deus.
1: Vamos cantar Se Foi. Grupo No Sigilo, Davi Quaresma, nosso irmão, bora.

0: Bate palma aí, se foi!
1: Ah, moleque!
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0: What sister?
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0: 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Quem gostou, põe a mão lá pra cima e faça muito barulho.
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0: Muito obrigado.
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2: Com boa churrasquinha. Essa é a nossa música, compadre.

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1: Senhoras e senhores, muito pagode no encontrinho com bom gosto.

0: de propósito.
1: Obrigado, família.
2: Faz barulho pro bom gosto aí.
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foi o mais trupice que eu encontrei na minha vida. A mulher bagunceira da molesta, mulher cangaceira, trambiqueira. Eu conheci ela no forró que eu tava tocando. Quando eu avistei aquela mulherzona diferente, no meio do salão, sem dançar com ninguém, só mangando dos matutos, eu pensei comigo, aquilo deve ser um grande pedaço de mau caminho. E era mesmo. Agora era bonita. Era rola de mulher que tava, era gosto de ver. Cabelão comprido, cinturinha de pilão, boa linha de lombo, uma dentadura que dentro bonito daquele jeito mesmo, só dentro de cachorro. Aí eu comecei a caprichar no fole velho, pra ver se ela dava fé de mim. Mas a danada nem fedeu. Eu digo, deixa estar a danada. Deixa aparecer aqui um colega pra me dar uma ajuda. Eu vou aí pra tu ver o que é bom pra tosse. Aí apareceu o Anselmo. Ô Anselmo, pega essa sanfona aqui. Anselmo pegou a sanfoninha. Aí eu me botei pra banca de Samarica. Samarica, Serginha. Oxente, Samarica. Serginha, essa que só tem escuma? Oxente. Seu rege é quente, é assim mesmo. Após bote duas encangadas no fundo do pote, que eu volto mais tarde, hein? Aí me botei pro salão com mais de mil. Cheguei perto dela e disse, uma pergunta, vai me ser que é a Carolina? Escorou a perna direita na perna esquerda, botou a mão nos quartos, balançou e disse, perguntasse bem, Carolina com K, toda inteirinha, tu quer dançar mais eu? Só sou agora, a bufele. Aí saí experimentando essa mulher devagarzinho. Chamei nas esquerdas, ela veio fácil, fácil. Desmanchei, chamei nas esquerdas de novo, ela tava aí. Mulher adivinhona. Aí chamei a mulher no voo do carcará. Sabe como é o carcará, né? Ele voa na vertical, para no ar e fica peneirando. Aí vim com ela descendo meus braços. Vi com ela descendo nos meus braços. Quando ela triscou os pés no chão, aí deu uma gaitada. Ai, é hoje, eu digo é hoje mesmo. Aí saímos fazendo aqueles sushico todo. Ela pegou o cabelão, enrolou na mão, assim como o vaqueiro quando quer derrubar boi. Pendeu a cabeça para um lado, eu pendi a cabeça mais ela. Saímos dando volta no salão e eu só dando cheiro no cangote dela. Ha! Maior felicidade. Eu de Carolina, Amaculá, vambora. Banca de Samarica. Samarica, Serreginha, Serreginha. Samarica botou uma. Samarica, outra Serreginha. Samarica botou outra, nós tomemos. Eu digo, bota de mais duas. Que nós voltamos mais tarde. Aí voltamos pro salão. Agora a gente não tava fazendo mais aquelas misérias todas, não. A gente tava só daquele jeito. Ha! Maior felicidade. E até tava esquecido que o tocador do samba era eu. A Zé de Bahia bateu a mão no meu ombro. Tá agindo? Acabou a festa. Eu digo, oxente. Acabou a festa? Acabou pra você. Você é o tocador. Você tá aí fazendo arte. Tá fazendo teatro. E vai tocar. Vai tocar que eu vou tirar a corda. Pois tá certo. Chamei Carolina. Cheguei onde tava Anselmo. Diga, Anselmo. Passa a sanfona pra cá. E fica mais Carolina. Mas não vamos pra longe não, hein? Fica dançando aqui em volta de mim. Aí Anselmo achou, foi bom. Nunca tinha dançado com mulher cheirosa. Saiu mais Carolina. E eu caprichei na sanfona. De vez em quando, Anselmo passava com Carolina assim perto de mim. Ela dava uma rabanada de vestido pra cima deu. Cobria a sanfona. Aí eu ficava sentindo só aquele cheirinho de fulô de amor. A Zé de Bahia gritou de lá. Opa! Tá na hora da cota. Tá na hora da cota. Quem não pagar não dança. Não, não quero cocorar nem choro baixo. É 5 mil reais. 5 mil reais. 5 mil reais. 5 mil reais. Também foi ligeiro.

acenou pra mim, aí eu passei a sanfona pra Pedro Minha Garrafa. Sanfona na mão do Pedro Minha Garrafa, aí chamei Anselmo e Carolina, fomos pra um cantinho do salão só nós três. Eu digo: Anselmo, preste atenção nas contagens, que eu vou contar o dinheiro, hein? Vamos rachar. Tu vai tocar até de manhã cedo e eu vou embora mais Carolina. Anselmo beija com um butuca em cima de Carolina, nem prestava atenção em minhas contagens. E eu tô ali. Vou contar, vou contar. Um pra eu, um pra tu, um pra eu. Um pra eu, um pra tu, um pra eu. Um pra eu, um pra tu, um pra eu. Um pra eu, um pra tu, um pra eu. Pronto, Anselmo. Aqui tá o teu, aqui tá o meu. Agora tu vai tocar até de manhã cedo e eu vou embora mais Carolina. Ave Maria, maior felicidade. Banca de Samarica. Samarica, Serginha, Serginha. Samarica botou uma, bota mais uma. Samarica botou outra. A gente já tava ali perto do pezinho sombrião, onde minha guinha tava amarrada. Ali mesmo, eu saí pelo fundo escondido, peguei a aguinha, botei ela na garupa, saí pelo fundo escondido e fomos embora. Ave Maria, maior felicidade. Piririque, piririque, piririque, piririque, piririque, piririque, piririque. Eita, Carolina, ninguém viu a gente sair. Oxe, tá agindo. Capucha, capucha, que a cabureira tá vindo aí atrás. Parece que eles estão querendo botar gosto ruim no nosso amor. Eu digo, não diga isso, Carolina. Sapequei a espora do subaco vazio dessa égua. A égua se abaixou. Saiu, chega, saiu baixinha. Piririque, piririque, piririque, piririque, piririque, piririque, piririque. Epa! Foi pra lá mesmo na beira do rio, olha. O rio São Francisco estava cheio e eu não sabia. Diga agora, Carolina, o que é que nós faz? A égua enfugou água. Homem, os homens estão vindo aí atrás. Bora esconder no meio das moitas, aí por essas moitas de marmeleiro, por dentro dos matos. Aí eu achei, foi bom. Ficamos nós dois escondidos atrás de uma moita de marmeleiro, escutando o converseiro da cabureira quando riscaram o chão na beira do rio. Oxê, se encantaram, se escafederam, sumiram. Deve estar escondido dentro do mato, vamos caçar eles. Homem, vamos voltar pro samba, que ainda deve ter umas 2 horas de forró. É mesmo, vamos voltar. Aí a cabuleira voltou, ficou só eu, Carolina e minha égua. Ali mesmo, escutando a cantiga das águas.

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1: Ó, tem vezes que a gente briga e acha que só a gente é prejudicado. Mas tem mais gente também, que às vezes nem a gente. Peraí, deixa eu explicar, ó.

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tinha suspirado, tinha beijado o papel devotamente. Era a primeira vez que lhe escreviam aquelas sentimentalidades, e o seu orgulho dilatava-se ao calor amoroso que saía delas, como um corpo ressequido que se estira num banho térmico. Sentia um acréscimo de estima por si mesma e parecia-lhe que entrava, enfim, numa existência superiormente interessante, onde cada hora tinha o seu encanto diferente, cada passo conduzia a um êxtase e a alma se

0: Oi, coleguinhas!
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0: Coisa linda!
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1: Vem aqui pra cantar esse pagode junto com a gente.

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1: Misturadinho, mulher.
2: 3. Que honra ter vocês aqui com a gente.
3: Alegria.
2: Temos gente.

0: Já assinado.
1: Misturadinho em três.
2: Atenção, atenção, pessoal. Muita animação, porque o sanfoneiro é mesmo, a quadrilha é a mesma, mas o puxador é o outro. Isso, agora vai, agora é contigo. Vai, pessoal, taca.

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1: Vamos cantar, vocês conhecem muito bem o nome dessa música, Me Bloqueia.
2: Mas vai cantar!

0: termina.
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abraço, senhoras e senhores. Muito barulho. Que noite perfeita, minha gente. Quem gostou, põe a mão lá pra cima e faça muito barulho. Yeah.

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3: Senhoras e senhores, muito barulho, Maria Rita, né?

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0: Jorge Matheus!
1: Matheus e Calã!
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0: Você sabe o que se faz, né?
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0: Olha que coisa linda. Salva de palmas para a Viola do Forró.
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1: Meus irmãos do Restaura, muito obrigado por esse carinho maravilhoso, por estar

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1: Vem aqui pra cantar esse pagode junto com a gente.

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1: Tuzão, vocês chegaram aqui pra cantar uma só não tem a mínima graça, velho. Sério mesmo.
2: Tem que ter mais.
1: Não, eu acho que pagode é assim. Posso ir?
2: Vai, meu compadre.
1: Então vamos junto.

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1: Encontrinho! 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
3: Com você, churrasquinho! Essa é a nossa música, meu compadre.

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